0: Son las 3 con 17 minutos.
1: Eu sei que tu gosta da fruta, mas essa é diferente.